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nosso muito obrigado a todos vocês. Obrigado pela participação. Vão com Deus, que nós ficamos com Deus. Um abraço.

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0: Busque tua felicidade. Seja incansável, ainda que seja necessário caminhar 1000 milhas. Mesmo que o caminho pareça inalcançável, tenha fé e alcançarás grandes maravilhas. Ponha tua vida nas mãos do Deus vivo. Ele faz das tempestades marés tranquilas. Ele é o Deus do impossível. Agradecemos a Deus por mais um dia de trabalho. Muitos se esforçaram para a realização dele. E agora à noite será momento de reflexão e momento de crermos que amanhã será melhor. Desejamos a todos uma excelente noite. E amanhã, bem cedo, nos encontraremos aqui, fazendo a sua vida melhor. Boa noite.
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1: Tamo chegando. É feriado, é segunda-feira, é dia das crianças, é feriado Nossa Senhora Aparecida, saudando a todos e todos, sejam bem-vindos, curta, mostre, participe e faça acontecer, sejam todos muito bem-vindos. Saúde, paz e felicidade. Hoje maravilhosa, né? Que esta segunda-feira de feriado seja iluminada e cheia de paz. Hoje celebramos com dupla gratidão o Dia das Crianças e o Dia da Nossa Senhora Aparecida, a nossa padroeira. Que a pureza e a alegria e esperança as crianças invadam as nossas vidas e que a nossa Mãe Santíssima estenda o seu manto sagrado sobre cada lar, protegendo, guardando, abençoando a infância e o futuro do nosso país. Uma excelente e abençoada segunda-feira de descanso e festa para toda a família, gaúchos e gaúchas de todos.

0: 5:55.
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0: 5:58.
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0: 6:01.
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0: Prezados amigos, prezados radiovintes, muito bom dia, sejam todos muito bem-vindos. Hoje, segunda-feira, dia 12 de outubro de 2026. Com a alegria de sempre saudando cada um e cada uma, damos as boas-vindas. Convidamos você para esse momento de fé, de reflexão e agradecimento. Neste feriado, Dia das Crianças e Nossa Senhora Aparecida, muita gente de feriadão, outros tantos trabalhando, outros tantos desempregados, outros tantos sem condições, e assim vai a vida. Mas para o dia de hoje pedimos muita paz, muita energia positiva para todos e todas. Que a nossa segunda-feira de feriado seja iluminada e cheia de paz. Hoje celebramos com dupla gratidão o Dia das Crianças e o Dia de Nossa Senhora Aparecida, nossa padroeira. Então, sejam todos muito bem-vindos nesse momento de fé, de reflexão e agradecimento. Todas as manhãs, ao acordar com saúde, temos muito a agradecer. Sorria, alegre-se, abraça seu filho, beijo e deseja um ótimo dia. Depois, sorria para todos, faça acontecer o dia de hoje. Tenhamos uma ótima e abençoada segunda-feira. Sejam bem-vindos, sintam-se acolhidos, prezados radiovintes e parceiros da Ferrabras FM.
1: Ora, tendo acabado Jesus de dar estas instruções a seus 12 discípulos, partiu dali a ensinar e a pregar nas cidades deles. Quando João ouviu no cárcere falar das obras de Cristo, mandou por seus discípulos perguntar-lhe:
2: És tu aquele que estava para vir, ou havemos de esperar outro?
1: E Jesus respondendo, disse-lhes:
3: Ide e anunciai a João o que estáis ouvindo e vendo. Os cegos veem, os coxos andam, os leprosos são purificados, os surdos ouvem, os mortos são ressuscitados, e aos pobres está sendo pregado o Evangelho. E bem-aventurado é aquele que não achar em mim motivo de tropeço.
1: Então, em partindo eles, passou Jesus a dizer ao povo a respeito de João:
3: Que saístes a ver no deserto? Um caniço agitado pelo vento? Sim, que saístes a ver? Um homem vestido de roupas finas? Ora, os que vestem roupas finas assistem nos palácios reais. Mas para que saístes? Para ver um profeta? Sim, eu vos digo, e muito mais que profeta. Este é de quem está escrito: Eis aí, eu envio diante da tua face o meu mensageiro, o qual preparará o teu caminho diante de ti. Em verdade vos digo, entre os nascidos de mulher, ninguém apareceu maior do que João Batista. Mas o menor no reino dos céus é maior do que ele. Desde os dias de João Batista até agora, o reino dos céus é tomado por esforço, e os que se esforçam se apoderam dele. Porque todos os profetas e a lei profetizaram até João. E se o quereis reconhecer, ele mesmo é Elias que estava para vir. Quem tem ouvidos para ouvir, ouça. Mas a quem hei de comparar esta geração? É semelhante a meninos que sentados nas praças gritam aos companheiros: Nós vos tocamos flautas e não dançastes. Entoamos lamentações e não pranteastes. Pois veio João, que não comia nem bebia, e dizem: Tem demônio! Veio o filho do homem, que come e bebe, e dizem: Eis aí um glutão e bebedor de vinho, amigo de publicanos e pecadores. Mas a sabedoria é justificada por suas obras.
1: Passou então Jesus a increpar as cidades nas quais ele operara numerosos milagres, pelo fato de não se terem arrependido.
3: Ai de ti, Corazim! Ai de ti, Betsaida! Porque se em Tiro e em Sidom se tivessem operado os milagres que em vós se fizeram, há muito que elas se teriam arrependido com pano de saco e cinza. E contudo vos digo, no dia do juízo haverá menos rigor para Tiro e Sidom do que para vós outras. Tu, Cafarnaum, elevar-te-ás porventura até o céu? Descerás até o inferno. Porque se em Sodoma se tivessem operado os milagres que em ti se fizeram, teria ela permanecido até ao dia de hoje. Digo-vos, porém, que menos rigor haverá no dia do juízo para com a terra de Sodoma do que para contigo.
1: Por aquele tempo, exclamou Jesus:
3: graças te dou, ó Pai, Senhor do céu e da terra, porque ocultaste essas coisas aos sábios e instruídos e as revelastes aos pequeninos. Sim, ó Pai, porque assim foi do teu agrado. Tudo me foi entregue por meu Pai. Ninguém conhece o Filho senão o Pai. E ninguém conhece o Pai senão o Filho, e aquele a quem o Filho quiser revelar. Vinde a mim todos os que estáis cansados e sobrecarregados, e eu vos aliviarei. Tomai sobre vós o meu jugo e aprendei de mim, porque sou manso e humilde de coração. E achareis descanso para a vossa alma, porque o meu jugo é suave e o meu fardo é leve.

0: queridos, prezados ouvintes. Ah, Aparecido, obrigado, obrigado, obrigado. Para o dia de hoje, pedimos a intercessão da nossa Virgem Maria para que Deus, nosso Pai, junto a Deus, nosso Pai, que o dia seja repleto de alegria, de entusiasmo, de trabalho para quem está trabalhando, de oportunidade e profissionalismo. Bom descanso, bom feriado para quem pode. Que a nossa Virgem abençoe todos os lares, todas as crianças, todas as famílias. Que assim seja, ó Virgem Mãe.
1: Ave Maria, cheia de graça. O Senhor é convosco, bendita sois vós entre as mulheres, bendito é o fruto do vosso ventre, Jesus. Santa Maria, Mãe de Deus, rogai por nós, pecadores, agora e na hora de nossa morte.
2: Amém.
1: E que desça sobre você, sobre o nosso Brasil, sobre nossas famílias, a bênção do Deus Todo-Poderoso, Pai, o Filho e o Espírito Santo. Amém.

0: 6:13.
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2: Falta demais, tá na hora, feriado não, tem que tratar, vambora, sempre eu. Bárbaro. Mas é assim mesmo. Vamos embora. Eita, você que tá aí, seja bem-vindo.

hoje promete sol com muitas nuvens, chove rápido durante o dia e períodos e à noite. Chove rápido durante o dia e à noite. Muito bem. A temperatura mínima de 11, máxima de 14, então não vai mudar muito. Chuva prevista é 4,3 milímetros, a umidade bastante alta hoje, 91, 97%. Vento sul-leste, 7 km por hora. E o sol nasceu às 5h51, pôr do sol 18 horas e 31 minutos para o horário de verão. Estamos na lua nova, né? Uhum. Hoje é dia 12, né? 12 de outubro. Então, lua nova até o dia 17 e 18 passa para a fase crescente. Muito bem, muito bem. Meu amigo, minha amiga, obrigado, obrigado, obrigado. Ferrabras FM, segundou. Aí hoje, o Grenal ontem deu empate, tanto um quanto o outro, sem chance, né? Sem chance, que barbaridade. E aí nós vamos. Muito bem. 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Hoje é feriado Nossa Senhora Aparecida. Feriado Dia das Crianças. Dia das Crianças também. E eu queria fazer um lembrete para vocês, que aqui a Ferrabras está sempre tudo certo, né? Tudo certo. Todo mundo participando. 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Que maravilha! Eu e a dona Adélia já compramos o cartão. Cartãozinho laranja, muito bom. O cachorro quente é especial. E desta vez, mais especial ainda, porque são 30 anos de história, né? 6 horas 19 minutos. 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Bom dia, amigos. E assim a gente vai. Tocando. E assim a gente vai, né? Tocando a vida que segue. Obrigado. Mais que tal. 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O Leonir Zorzanello, o Lauro Bento. Ô, Lauro, nossos times, vou te contar, né? Que briga de foice. Aí, bom dia. E vamos que vamos, é segunda-feira. A Marilene e o Gildo, bom dia. A Romalda Schaefer, o Júlio Reiner, a Marilene Petri, obrigado. O Hélio Tormes, obrigado. Pessoas maravilhosas que estão ligadas com a gente. Obrigado, amigos. E assim a gente vai, né? Tocando. Valdair, o pessoal é a Dona Eva. 6 horas 20 minutos. Hoje, feriado para todos nossos amigos. É dia de Nossa Senhora Aparecida, dia 12. Dia das Crianças e Nossa Senhora Aparecida.
Dia de Nossa Senhora Aparecida é comemorado em 12 de outubro e é feriado nacional. A data homenageia a padroeira do país, uma das figuras mais veneradas pelo catolicismo brasileiro, pelos católicos brasileiros. A devoção teve origem em 1717, quando pescadores encontraram uma pequena imagem de Nossa Senhora da Conceição no Rio Paraíba, no sul, do sul em São Paulo. Desde então, a imagem tornou-se um importante símbolo de fé, esperança e devoção para milhões de brasileiros. Todos os anos, a celebração reúne fiéis de diferentes regiões do país, muitos dos quais visitam o Santuário Nacional de Aparecida, para agradecer por graças alcançadas, fazer pedidos e participar de missas e romarias. Data também coincide com o Dia das Crianças no Brasil, tornando o dia 12 de outubro uma ocasião marcada tanto por celebrações religiosas quanto por atividades familiares. Que bacana, né? Nossa Senhora Aparecida e Dia das Crianças. Um abraço a todo esse povo maravilhoso. Muito obrigado por tudo. E nós vamos escutar uma canção. Depois falamos mais de outras atividades, manchetes dos jornais e tal, né? Agora eu quero... Sabia que eu acabei apagando aqui todo o meu processo aqui meu processo de trabalho aqui, né? Foi uma barbaridade, mas que barbaridade. Mas a gente acha. Hoje, por exemplo, em homenagem à Nossa Senhora Aparecida, eu quero trazer para você uma canção, Ave Maria da Manhã. Ave Maria da Manhã é uma linda canção cantada pelo Wilson Paim, em homenagem à Nossa Senhora. Todas as manhãs temos essa grande oportunidade de agradecer, agradecer e agradecer a todos e todas. Mas tem uma outra canção muito bonita do Odilon, que é o seguinte. Ela é um pouquinho diferente. Então vamos fazer o seguinte, vamos cantar essa canção. Ave Maria do Peão. Tu que está levantando agora, você que está indo para o trabalho, você que está se virando aí, né? Bom dia, vamos que vamos. Lá em casa, a minha esposa, Adélia, feriado, a Mana Floraci, o Nelson, bom dia, todo esse povo maravilhoso. 6h23. Dilon Ramos, Ave Maria do Peão.

do sol que descamba, o dia se aproxima do arremate. Pelos campos e nos matos da querência, o revoar da bicharada voltando aos ninhos. É hora de recolhimento. No rancho que há no interior de mim mesmo, eu, gaúcho de fé, me arrincono e medito. Despindo o poncho da vaidade e do orgulho, tiro o chapéu, apago o pito e me achego para uma prosa com o patrão maior. Na sua presença, meu sangue quente de farrapo se faz manso caudal. Entrego-lhe minha alma, afoita de alcançar lonjuras e abrir cancha em busca do destino. Renuncio minha chucra rebeldia e me faço doce de boca e macio de tranco pra dizer: graças, patrão, por tudo que me deste. Por esta querência, senhor, que meus ancestrais regaram com seu sangue e que aprendi a amar desde piá. Pelos meus parceiros desta ronda da vida, sempre de prontidão para me amadrinharem na camperiada mais custosa ou para matearem comigo na hora do sossego. Reparte com eles, patrão, esta fé que me deste e este orgulho pela minha querência. Ajuda, patrão, a manter acesa esta chama. Concede sempre ao gaúcho a força no braço e o tino para saber o que é correto. Dá-nos consciência para preservar a nossa cultura livre da invasão dos modismos. Conserva a essência e a beleza da nossa tradição. E agora, com licença, patrão, que vou aproveitar a olada para um dedo de prosa com nós.

todos nós. 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

0: 6:28. 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
0: 6:31.
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7: Eita, vamos que vamos, ele que tem dele, Sapiranga não para. O Pedrinho mandando um alô, ele e a Marli ligado, diz assim: olha, Sidney Lima, tô entrando devagarinho. É o Pedrinho aí pros amigos do Centenário, mas que tal? Bom dia. O meu amigo Lauro disse o seguinte: Grenal é a cara dos times, por isso estamos sendo rebaixados. Pouco futebol. Verdade. Pouco futebol. É, estamos sendo rebaixados. Que barbaridade. Eita, mas tá difícil. O Antônio Pelinsol, bom dia. Obrigado pela companhia. Quero mandar um alô pro Otomar Zamark, bom dia. O Ivo Caetano, Carlos Born, bom dia. Lá em Rolante, né? Que tal? Tem bastante gente por lá ligada. E assim a gente vai, tocando, tocando, tocando. Quero mandar um alô pro Xande Machado, bom dia. Marlene Barbosa, obrigado, bom dia. Quanta gente mandando um alô aí. A Dona Eva, o seu Oswaldo Ramão. E assim a gente vai, daqui a pouquinho, né, o pessoal aí chegando no trabalho, quem vai trabalhar, bom dia, os do feriado aí, tudo certo. E o NH, o que que diz, né, no dia de hoje? Ah, o NH? Vamos ver. Sul do Brasil está entre as regiões com risco de chuva volumosa e Defesa Civil do Rio Grande do Sul emite alerta. 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Bom dia. Flávio Bolsonaro tem primeiras agendas confirmadas no Rio Grande do Sul. PRF presta socorro a gato atropelado e busca donos do animal na Serra Gaúcha. É, meu amigo. É isso. Vazão das cataratas do Iguaçu chega a quase 6 vezes a média e passarela interditada. Amarrados em porta-mala, homem recebe sentença de 48 anos após torturar, matar e abandonar corpos na estrada do Nazaré, em Canoas. É, meu amigo. Agendamentos para mamografia serão retomados nesta terça-feira em São Leopoldo. BR-386, mulher encontrada morta dentro de carro em mata, era professora no Vale dos Sinos. Que loucura, né? Acidente aconteceu no sábado, dia 10, na altura do quilômetro 441 da rodovia em Canoas. Morreu neste sábado Luciana Walter Machado, 43 anos, em um acidente de carro. O veículo foi encontrado em uma área de mata na BR-386 em Canoas, ainda na noite de ontem. A vítima era moradora do município e trabalhava como professora em Nova Santa Rita. Pelas redes sociais, familiares e amigos, colegas de trabalho e conhecidos lamentaram a perda. Agora me restam as lembranças, a saudade e a gratidão imensa por ter tido o privilégio de dividir um pedaço da vida contigo, disse uma das amigas da professora. Lu Pink, como era chamada carinhosamente pela pedagoga, professora, trabalhava na rede municipal de ensino, tendo passagens pela Hélio Fraga e Vó Luísa. O carinho e a gratidão na EMEI, da EMEI Vó Luísa, serão eternos, diz a escola. O velório ocorreu na tarde de domingo em Porto Alegre, dia 11. Lamentável, né? Acidente, morte, complicação. 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Hoje, dia 10. É, dia 10. É, hoje é dia 10, Nossa Senhora Aparecida. De acordo com a história, no ano de 1717, pescadores lançaram suas redes no Rio Paraíba do Sul. Os pescadores tinham como objetivo pescar peixes grandes para um jantar especial para o Conde de Assumar. Eles tentaram muito, mas não estavam conseguindo pescar nada. Quando já estavam quase desistindo, um pescador chamado João Alves apanhou uma imagem de Nossa Senhora da Conceição. Primeiro o corpo e depois a cabeça, e enrolou-a em um manto. Em seguida, suas redes, que até então vinham vazias, abundavam de peixes. Que maravilha, que maravilha! E a jornada 6x1. É, e a jornada 6x1. Como está a jornada 6x1? Eco. A votação de primeiro turno da proposta emenda à Constituição da PEC 221-2019, que acaba com a escala 6x1, foi marcada pelo presidente do Senado para próxima quarta-feira, 14 de outubro. Então, ó, hoje é 12, amanhã é quarta-feira. Os principais pontos. Fim da escala 6x1, substituição por 2 dias de descanso remunerado por semana. Escala 5x2, de preferência com um dos dias caindo aos domingos. Redução da jornada, diminuição e limite máximo de trabalho de 44 para 40 horas semanais. Manutenção do salário, a mudança deve ser feita sem redução salarial para os trabalhadores. Tramitação, o texto já passou por sessões de discussão no plenário do Senado, após ser aprovada na Câmara dos Deputados. Triste a gente ver políticos que trabalham só 2 dias ou 3 dias por semana, são contra a redução da jornada de 6x1, pelo fim da jornada 6x1 e 5x2. É, e 5 horas, né, assim, na produção. Produz a riqueza, os produtos, as mercadorias, produz o Brasil, né? Levanta bem cedo e faz acontecer. É uma espinheira danada a vida do trabalhador quando tem esses políticos. Mas o trabalhador elege, né? Fazer o quê depois, né? Pois é. Dudu que Dalvan. 38.

enquanto me der a vida, vamos que vamos ter fé e esperança, mas não esqueço, a jornada 6x1, o senador Van Hatt eleito, a primeira entrevista que ele deu, ele disse que é contra a redução da jornada 6x1. É pra ver, né? Ganhou a eleição, no outro dia já disse, sou contra. E o povo? Ah, o povo é o povo, né? Aí, um outro candidato a presidente disse o seguinte, que é pro trabalhador trabalhar por hora. É, daí tu vai ser contratado por hora, você imagina, né? Vão, ah, e outra, que eles querem criar uma rede de proteção, diz eles, o trabalhador fazer MEI. Aí tu vende, tira uma nota. Daí se tu trabalha MEI, né? Pronto. Tu não tem direito de ficar doente. Se ficou doente, não vai ter direito, porque daí tu não vai trabalhar, não trabalhou, não tem hora trabalhada, não recebe. Então, não dá para aceitar mudança trabalhista assim. Pense nisso. Mas hoje Nossa Senhora Aparecida e aqueles que não gostam, fazer o quê? Mas nós, católicos, a nossa Virgem Mãe, que nos abençoe a todos e todos, não só os católicos, toda a sociedade brasileira, porque Nossa Senhora Aparecida, para nós, é a Mãe de Cristo, é Maria, Terra Brasa FM. Por que que tem tantos nomes de santas, mas todas representam Maria? Porque Maria é Mãe de todos, está em todos os lugares, em todas as famílias. Terra Brasa FM. Paula Fernandes, bom dia. 6h42, Ave Maria da Natureza, Natureza, bom dia.

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0: 6:45.
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2: Ferrabras FM, bom dia, e assim a gente vai. Ferrabras, bom dia. É, claro, mas que tal? Obrigado, meu amigo, minha amiga. São 6:46, o pessoal em casa, o pessoal no trabalho. E assim a gente vai, né? Tocando, tocando, tocando. Mas que tal? E assim nós vamos, né? Não dá pra parar. Sapiranga, nossa terra, nossa gente, povo trabalhador. Bom dia. E assim a gente vai. Aonde quer que esteja, né? Sapiranga, cidade das rosas, do voo livre. Nossa terra, nossa gente, povo trabalhador. Eita, coisa bem boa, né? Pessoal em casa, o pessoal no trabalho, bom dia. E assim a gente vai. Mandar um abraço aí pro pessoal aí que tá trabalhando, pessoal aí no Trilho de Ismael. Hoje tá de férias, né? Claro, tá de férias, mas Israel. E não é para menos também, né? Claro, trabalhando, se virando, bom dia. E assim vamos. Ferrabras FM. Agora nós vamos cantar uma canção para todos nossos amigos. 6:47. Quem pediu foi o pessoal do Centenário aí. Obrigado pela parceria. É assim mesmo, né? Nosso abraço, nosso bom dia, nossos amigos aí, o Milton e a Marli, o Leandro Vieira, o Alexandre Schaefer, bom dia, obrigado. O Edgar Machado, bom dia. O Edgar já, ele disse que construiu tanto, botou tanto tijolo que chega agora, né? Mas que barbaridade, que barbaridade. Vamos que vamos, e dele que tem dele. Sapiranga, cidade das rosas, do voo livre, nossa terra, nossa gente, povo trabalhador. Bom dia, esse povo maravilhoso. Eco. Então vamos, né? Fazer o quê, né?

0: correu.
1: Ai, meu Deus. Mas que buraquice, dinheiro. Agora tu vai dar uma tocada que eu vou dar uma com juventude. Uma dançada, né? Lembrar dos nossos velhos tempos, né, meu velho?
2: Mas claro, girou a velha.

0: 6:52.
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2: 6:54.
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4: Abraço FM, bom dia, meu amigo, minha amiga, obrigado, obrigado, obrigado. GZH traz uma matéria com apoio de artistas. Lula leva milhares de pessoas a São Paulo. É, de apoio, né? Ferrabras FM. E assim a gente vai, né? Tocando, tocando, tocando. Tá lá no 247 online. Ferrabras FM. Eco. Agora são 6:55. Tem as vagas de trabalho. Amanhã, quando abrir o Cine, você pega, vai lá e vê quantas vagas tem, né? E aí você se apresenta na indústria com a sua documentação e tem chance. Se você não quiser na indústria, procura e também vai outras atividades econômicas. Tem muitas atividades econômicas, né, para você trabalhar. Então, ganhar o salário, o pão nosso de cada dia com o nosso salário é maravilhoso. Ferrabras FM. E assim vai, né? E assim vai. Tocando, tocando, tocando. E assim vai, né? Vamos lá. Jovens dominam votação, mas Câmara mantém idade elevada e eleitos são 4 vezes mais ricos. É, mais rico. Eita, desse jeito, né? Comando Vermelho tem arsenal com munição desviada do Exército e de forças policiais. Mas como? Desviada do Exército e forças policiais. A que ponto chega? Ferrabras FM. Pepe Escobar vê eleição brasileira como batalha decisiva para a soberania nacional em meio a disputas entre potências, China, Rússia, Estados Unidos e tal. Então, eleição brasileira é fundamental neste momento. Ferrabras FM, bom dia, vamos que vamos, né? Demo que vamos, Ferrabras FM. Agora nós vamos tocando, tocando, tocando, né? Tocando, tocando. Tiago dos Reis defende estratégias, né? Digital de Janone diz que a esquerda precisa aprender a disputar as redes. Lula propõe o fim da escala 6x1, não pode esperar para 2027. Ferrabras FM. É, o 6x1 tá dando muito debate. Daqui a pouquinho, horário propaganda eleitoral gratuita. Fique ligado, não saia daí. Ah, vai tocar sirene. Quem vai trabalhar? Tem empresas que vão trabalhar, né? Sabia? É, então a gente deseja um dia de trabalho bom para todos, um bom feriado, bom descanso. E a mãe amorosa, quantas mães, né? Bom dia, Ferrabras FM.
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7: 7:10.
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7: 7:13.

Ferrabras FM, bom dia, meu amigo, minha amiga. Obrigado, obrigado, obrigado. E assim a gente vai. Quero mandar um alô aí pra todo o pessoal ligado com a gente. Bom dia. A Célia Milani. É, a Célia Milani, grande Célia. Trabalhou no Sindicato Sapateiro, trabalhou na Prefeitura do Nova Hart. Sempre hoje tem escritório, né? Pois é. Já foi apoiadora da Ferrabras. Ó, Célia, tá na hora. Ela escreveu o seguinte: o voto é secreto, mas o meu juramento foi em voz alta quando recebi a carteira da UAB. Prometi defender a Constituição. É, isso é interessante, né? O Estado Democrático de Direitos. É. A Constituição. O Estado Democrático de Direito. A Constituição é essa aqui, né? Tá aí o Estado Democrático de Direito. Os direitos humanos. Ela prometeu defender a Constituição, o Estado Democrático e os direitos humanos. Neutralidade esteve, nunca esteve no juramento, nunca esteve a neutralidade. Para poder defender a Constituição, o Estado Democrático e direitos humanos, não pode ser neutro, né? Tem que estar participando da vida ativa do país. Está certo, né? Os documentos são Constituição, o ECA, que faz a defesa da criança e do adolescente. Hoje é dia das crianças, né? Ontem dei um abraço no meu neto, maravilhoso, né? Maravilhoso o abraço do meu neto. Pois bem, o dia das crianças, e hoje é dia Nossa Senhora Aparecida, e aí que Nossa Senhora proteja todas as crianças, né, do nosso país, com muita energia, alegria. É segunda-feira, ó, que Nossa Senhora Aparecida guie nossos passos. Cubra nossa família com amor e proteja a inocência de todas as crianças. Um divertido e feliz Dia da Criança para todos. Viva Padroeiro do Brasil! Hoje, elevamos nossas preces à Nossa Senhora Aparecida, pedindo que cuide com amor material, com amor maternal, não é material, é maternal de cada uma de nossas crianças, que ela afaste todo o mal, dê saúde, conserva a doçura e traga muita paz para as nossas casas. Viva o Dia das Crianças! E lá no ECA, Estatuto da Criança e do Adolescente, né, Ivaneir Machado, uma das conselheiras, tem tantas, né? Aí, lá no ECA, diz o seguinte, né? Ó, o que que o ECA quer assegurar? Na minha compreensão, uma vida plena para crianças e adolescentes. Nós percebemos a importância da nossa voz quando somos silenciadas. Malola e Assomates. Então você não pode deixar de defender o Estatuto ECA, defender a criança, uma vida plena para as crianças e adolescentes. A defesa de uma vida plena para crianças e adolescentes, com garantia de desenvolvimento saudável e seguro, protegida da violência, é um compromisso e um desafio. Permanece para toda a nossa vida. Para nós, que estamos aqui na comunicação, é um compromisso. Como cidadão, como militante social, é o meu compromisso. Consideramos a proteção integral e os direitos da infância uma responsabilidade política, ética e irrenunciável. Desde a Constituição Brasileira de 1998, todas as crianças e adolescentes são prioridades absolutas. Com a conquista do ECA em 1990, o Estatuto da Criança e do Adolescente em 1990, uma conquista nossa dos trabalhadores, da família. E eles diziam, o que vocês querem e tal? Porque nós dizíamos, lugar de criança é na escola, na rua, na praça, no parquinho, na sala de aula, nas oficinas. E claro, na formação para o mundo, para o profissionalismo também. Pois é. Então, lá em 1990, passam as condições de sujeitos de direito e ter direito à liberdade, ao respeito e à dignidade como pessoas humanas, em processo peculiar,
de desenvolvimento. Aí, o estatuto lá de 90, agora com 36 anos, né? É. 90 dá 36 anos. Estamos em 2006. 36 anos de vigência com o Sistema Integral de Proteção à Infância, vemos se espalhar na sociedade a ideia de cidadanização desta parcela da população em forma de aumento de consciência da sociedade e exercício das garantias, porém como algo a ser sempre alcançado. Apesar dos avanços, lutamos por políticas públicas acessíveis, adequadas e de qualidade, qualificadas, única fiança para o exercício real de uma existência protegida, assistida e consciente. É um bom relato. E você? O que que você acha? Pois é. A lei é maravilhosa, né? Está tudo aqui. Então não deixe, você tem compromisso. Os direitos da criança e do adolescente, a preservação da vida, qualidade para ser criança, infância, é responsabilidade dos pais, da família, né? E da sociedade, do Estado e da sociedade. Se a família não consegue, o Estado. O que que é o Estado? É o poder público, municipal, estadual e federal. E se nenhum o ajuda, bom, daí nós precisamos avançar quanto sociedade. Aí cabe a sociedade cumprir o seu papel. Meu amigo, minha amiga, obrigado, e assim a gente vai. Vamos cantar agora uma canção muito bonita, todas as manhãs de segunda a sexta. Nós temos um programa voltado para o campo, cidade, a vida contra os trabalhadores. Né? Maria, Ave Maria da Manhã. Uma canção de Wilson Paim, muito bonita. Terra Brás FM. Ave Maria. Hoje em homenagem a Nossa Senhora Aparecida, que abençoe a todas as nossas crianças que estão de férias, o feriadão hoje, né?

0: 7:25. 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
1: 7:27.
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Brasa FM, bom dia! É, meu amigo, tá dando muito debate político, né? Muito debate político no Brasil. E o Renan Santos, que foi candidato do Missão, continua aí questionando algumas questões, né? E no debate, que a Globo cancelou a pedido do Flávio para Bembe não dar o debate, que era obrigatório convidar o Renan, que tinha mais votos que o Zema, né? Aí o Zema não tinha nada de voto. Tanto é que não fez nem 1%. Aí a Globo não convidou o Zema, não o Renan, que tinha mais, porque era um parceiro do Flávio. Aí o que que acontece? Como o tribunal disse que ele tinha que convidar, cancelaram. E aí tem cada matéria sobre esses dois ainda, vai dar muito pano para manga. O Brasil passando a limpo, passo a passo, né? A que ponto chega? Pois é. E assim vai, né? E assim vai. Tocando. A história, ó. Encontrada por pescadores no Rio da Paraíba em 1717, a imagem da Virgem Maria deu origem a uma das maiores manifestações de fé do país e se tornou símbolo da religiosidade e da identidade cultural brasileira. Hoje, 12 de outubro, é dia de Nossa Senhora Aparecida. É uma das datas religiosas mais importantes do Brasil. Reconhecida como padroeira do país, e a Santa reúne milhões de devotos e representa uma tradição que atravessa mais de 3 séculos de história. Sua devoção começou de maneira simples, com o encontro de uma pequena imagem de Nossa Senhora da Conceição nas águas do Rio Paraíba do Sul, no interior de São Paulo, e se transformou em um dos maiores fenômenos religiosos da América Latina. A história de Nossa Senhora Aparecida está profundamente ligada à formação da identidade brasileira. Sua imagem, marcada pela cor escura, tornou-se símbolo de esperança e acolhimento e fé para diferentes gerações, especialmente entre as camadas populares da sociedade. A origem da devoção remonta a outubro de 1717, quando 3 pescadores, João Alves, Felipe Pedroso e Domingos Garcia, foram encarregados de conseguir peixes para uma recepção ao governador da capitania de São Paulo e Minas de Ouro, Dom Pedro de Almeida, conhecido como Conde de Assumor. Segundo a tradição católica, os pescadores enfrentavam dificuldades para encontrar peixes no Rio Paraíba, nas proximidades da atual cidade de Aparecida, no Vale do Paraíba Paulista. Durante a pescaria, João Alves lançou sua rede e retirou das águas o corpo de uma pequena imagem de Nossa Senhora da Conceição, sem a cabeça. Em uma nova tentativa, encontrou também a cabeça da imagem. Depois de reunir as duas partes, os pescadores teriam experimentado uma pesca extraordinariamente abundante. Episódio interpretado pelos fiéis como o primeiro milagre atribuído à intercessão da Nossa Virgem Aparecida. A imagem foi de terracota, passou a ser guardada pela família de Felipe Pedroso. Com o tempo, moradores da região começaram a se reunir para rezar diante dela, dando início a uma devoção que ultrapassaria os limites da comunidade local. Como a devoção se espalhou pelo Brasil? A fama dos acontecimentos associados à imagem se fundiu gradualmente. Relatos de graças alcançadas e milagres atribuídos à santa atraíram um número crescente de fiéis. Em 1945 foi inaugurada uma capela dedicada a Nossa Senhora Aparecida, construída para acolher os devotos que já visitavam a região. Ao longo do século XIX, a devoção ganhou dimensão nacional. A construção de uma imagem maior, posteriormente conhecida como Basílica Velha, consolidou Aparecida como importante destino de peregrinação religiosa. A ligação entre Nossa Senhora Aparecida e a história política brasileira também se fortaleceu durante o período imperial. Em 1822, Dom Pedro I visitou a região durante sua viagem a São Paulo, às vésperas da independência. Décadas depois, em 1888, a princesa Isabel ofereceu a imagem uma coroa
de ouro e pedras preciosas, gesto tradicionalmente associado à sua devoção à santa. A coroação solene da imagem ocorreu em 1904, com autorização do Papa Pio X, marcando uma etapa decisiva no reconhecimento institucional da devoção pela Igreja Católica. Quando Nossa Senhora Aparecida tornou-se padroeira do Brasil? O reconhecimento oficial ocorreu em 1930, quando o Papa Pio XI, proclamou Nossa Senhora da Conceição Aparecida padroeira principal do Brasil, atendendo um pedido do Episcopado brasileiro. A proclamação foi celebrada solenemente em 31 de maio de 1931, no Rio de Janeiro, então capital federal, diante de uma grande multidão de fiéis. A cerimônia representou a consagração de uma devoção que já estava profundamente enraizada na sociedade brasileira. A partir daquele momento, Nossa Senhora Aparecida passou a ocupar oficialmente uma posição central na tradição católica do país. Embora sua importância religiosa e cultural já estivesse consolidada muito antes do reconhecimento papal. Por que o dia 12 de outubro se tornou feriado nacional? Embora a devoção tenha começado em 1717, a escolha do dia 12 de outubro como data oficial da celebração ocorreu posteriormente. Em 1953, a Conferência Nacional dos Bispos do Brasil, CNBB, estabeleceu a data de 12 de outubro para a festa litúrgica da Nossa Senhora Aparecida, substituindo celebrações que anteriormente ocorriam em outras datas. A escolha também aproximou a festividade do período tradicionalmente associado ao encontro da imagem pelos pescadores. O feriado nacional, entretanto, só foi instituído em 1980, quando o governo do presidente João Figueiredo, por meio da Lei 6.802, de 30 de junho daquele ano, a legislação determinou que o dia 12 de outubro seria dedicado oficialmente ao culto público e à celebração de Nossa Senhora Aparecida, padroeira do Brasil. Naquele ano, o Papa João Paulo II visitou o país e consagrou a nova Basílica da Nossa Senhora Aparecida, reforçando a importância do santuário para a Igreja Católica, a maior Igreja Católica do Brasil. Localizado na cidade de Aparecida, no interior paulista, o Santuário Nacional de Nossa Senhora Aparecida, Conceição Aparecida, é hoje um dos maiores centros de peregrinação católica do mundo. A construção da nova Basílica começou em 1955, diante da necessidade de receber um número cada vez maior de visitantes. O complexo religioso impressiona por suas dimensões e pela capacidade de acolher dezenas de milhares de pessoas em celebrações e atividades simultâneas. Todos os anos, milhões de romeiros visitam o santuário. Muitos deles percorrendo longas distâncias a pé, como forma de agradecimento, devoção ou cumprimento de promessas. A imagem original encontrada no Rio Paraíba do Sul permanece no interior da Basílica, protegida em um nicho especialmente preparado para sua conservação. A imagem negra e seu significado para os brasileiros. Um dos aspectos mais marcantes de Nossa Senhora Aparecida é a tonalidade escura de sua imagem, que contribuiu para sua identificação simbólica como a diversidade étnica e cultural brasileira. Historiadores e especialistas em conservação apontam que a coloração escura da peça de terracota está associada, entre outros fatores, ao envelhecimento do material e à exposição à ferrugem de velas e lamparinas ao longo do tempo. Independentemente da origem física dessa característica, a representação de uma Virgem Maria Negra adquiriu profundo significado para muitos brasileiros, e especialmente para a população afrodescendente. A devoção também está ligada a narrativas populares de libertação e justiça. Uma das mais conhecidas é a do escravizado Zacarias,
que, segundo a tradição religiosa, teria visto suas correntes se romperem ao rezar diante da imagem. O episódio, transmitido em geração de devotos, reforçou a associação de Nossa Senhora Aparecida com a esperança de liberdade e proteção dos mais vulneráveis. É importante distinguir essas narrativas de fé dos acontecimentos comprovados por documentação histórica. Ainda assim, elas constituem parte fundamental da memória religiosa da cultura brasileira. Uma devoção que ultrapassa os limites da religião. Mais de 300 anos depois do encontro da imagem, Nossa Senhora Aparecida permanece como uma das figuras mais reconhecidas da cultura brasileira. Sua presença pode ser observada na música, na literatura, nas manifestações populares e nas tradições familiares de diferentes regiões do país. Para milhões de católicos, ela representa intercessão materna, a proteção espiritual e a confiança em momentos de dificuldade. Para além da dimensão religiosa, sua história também expressa aspectos na formação cultural do Brasil, marcada pelo encontro de tradições indígenas, africanas e europeias. A celebração de 12 de outubro, que coincide com o Dia das Crianças, reúne manifestação de fé, peregrinação e encontros familiares em todo o território nacional. A trajetória da pequena imagem encontrada por três pescadores em 1717 até a sua proclamação como padroeira do Brasil revela como a devoção popular pode atravessar séculos, influenciar instituições e se tornar um patrimônio simbólico de uma nação. Nossa Senhora Aparecida tornou-se assim não apenas uma referência central para o catolicismo brasileiro, mas também um símbolo duradouro da fé, da esperança e da diversidade cultural do país. Matéria do Jornal 247, online, escrita pela redação do jornal Ferrabras FM. Entra lá que tem todo esse material. Corregedoria Eleitoral libera canal Exército do Lula no WhatsApp. Tá lá. 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João Paulo Cunha diz não ter segundo turno no Rio de Janeiro beneficia Lula. Será? Se não tem segundo turno no Rio, não tem, né? Venceu o primeiro. 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E assim nós vamos, né? E assim nós vamos. Venda de veículos no Brasil deve atingir o maior nível em 12 anos. Pois é, mas o país está quebrado. Como é que tem tanta venda de veículos novos? Vai atingir a maior meta em 2022, em 12 anos. 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Censura o canal criado por Janone faz canal de Lula bater 1 milhão de inscritos. Tentativa do ministro do Tribunal Superior Eleitoral, Nunes Marques, de derrubar o canal do WhatsApp, Exército de Lula, fracassou após a Corregedoria Geral do Tribunal Superior Eleitoral decidir manter o canal, o grupo. Pois é. Que loucura, né? Quantos canais tem? Para um, para outro? Pois é. Quero mandar um alô aí pro pessoal que tá em casa, o pessoal no trabalho. Bom dia. E assim nós vamos. Vamos que vamos. É? Vamos lá. O Célio Freire, bom dia. Naléia Sopran, bom dia. Coutinho de Jung, bom dia. O Abílio Anunciação, bom dia. O Márcio Jung lá em Riozinho. O Ivo Caetano, bom dia. Ali na curva do Rio, né? É. Mas sabe quem é que está também? É, sabe quem é que está ligado também? Está ligado conosco? A dona Celito, seu Célio, obrigado e assim nós vamos. Mandar um alô para todo o pessoal. Marisa Silva, bom dia. Mandar um alô aí para os trabalhadores, empreendedores. O Ismael no trailer, hoje feriado, bom dia. A gente semeia, a gente planta e a gente colhe. A gente colhe o que planta. 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

7 horas e 46 minutos, Ferrabras FM, você que tá no ateliê, você que tá trabalhando, tem gente que tem que terminar o serviço, entregar amanhã para os pedidos andar, hoje é dia das crianças, na Serra Aparecida, amanhã tem café bem passado, bem fresquinho, lá no Super Padre Réu, está trabalhando, Paulo, um abraço, bom dia. E aí, hoje é dia das crianças, né? Bom dia. O pessoal aí passa nas escolas, atividades, ontem muitas atividades, hoje esse tempo, né? Pois é. Eu lembro que no Sindicato Sapateiros, nos anos 2000, lá nos anos 90, 2000, a gente criou. Principalmente 2000, 2001, 2002, né, Ivo Caetano? O Dia das Crianças. Era uma festa. Cachorro quente, refrigerante. Conseguimos botar em alguns momentos palhaços para brincar, se divertir com a criançada, reunir a família. E a criançada já iam vendo que era uma entidade da Casa dos Trabalhadores. Sindicato cheio. Aí, 20 anos depois, né, hoje, 2026, não tem essas atividades. Não há aquele encontro, não há aquela Casa do Trabalhador lotada como deveria estar, né? Por quê? O que que acontece com a nossa existência, com o nosso povo trabalhador? Eu não estou mais na direção, tá bom? Não estou. Então, avaliação, estou dizendo o que que acontece como cidadão, como ex-dirigente, como militante social e também que a minha função da vida, a maior parte, foi isso. Indústria. Em 1980, quando entrei na IBANE, né, lá conheci muitos amigos, tenho amizade até hoje. Conheci na IBANE. Para te ter uma ideia, conheci o Cláudio Oliveira na IBANE, que era o nosso chefe, né? Que tal? Conheci o Schumacher, conhecemos o Joaquim, o seu Antônio, a Marisa, a dona Celita, o seu Luiz Forcim, dona Ed, tantos e tantos outros, né? Lá na IBANE. O tempo, né? Os tempos passaram, depois fui dirigente sindical, e aí a gente nos feriados e tal, depois a gente valorizava essa questão do Dia da Criança. Grandes eventos, né? Mas hoje, a ciência, o conhecimento, a tecnologia, que Deus libertou para todo mundo conhecer, certo? Porém, meu amigo, minha amiga, quando dá inteligência, capacitação da ciência para criar, para salvar criança, salvar vida, respeitar, não para criar bomba, jogar bomba nas crianças e assim por diante. É uma canção que eu gostaria de compartilhar com vocês que estão em casa e que estão ouvindo. O Último Julgamento. O café hoje não tem no Ismael, mas que tal, é feriado, bom dia, vamos que vamos. O Grenal, o Grenal não deu ciência, deu ruindade mesmo. Mas essa canção, O Último Julgamento, não é para jogar bomba, fazer guerra. Até quando? 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
1: 7:53.
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0: 7:56.
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2: Quero mandar um alô pra todo o pessoal. Bom dia, e o nosso Grenal ontem. O Virachão saiu errado, perdeu a bola. Gol do Vitinho, um golaço, né? Mas também tem um outro fator, né? O Bernabé não pode ser lateral, né? Não pode. O lateral faz muitas faltas e deu problema pro Internacional. E uma bola parada que eu acho que o Antony poderia ter se jogado, né? Se jogado diferente naquela bola. Meus tempos de goleiro. Eu não era goleiro? Se é o Schumacher, né? No gol do Inter. O Schumacher é gremista, ele ia deixar passar, mas que barbaridade. Abraço. Bom dia. Agora nós vamos com a canção. Você que está em casa, você que está no trabalho, mandar um alô ao pessoal da Planeta, Ótica Atacadão. O seu Pereira, Dona Gladys, hoje é feriado. 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Bom dia. 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Mandar um alô aí para todo o pessoal. Lembrando a todos que nesta sexta-feira, nós teremos dia 16. Cachorro Quente. São 30 anos, não é pouco, é 30 anos o Cachorro Quente. Você sabe o que é isso? Né, Ivaneiro? Bom dia. Eu adquiri cartão. Olha só. 30 anos do Cachorro Quente do Núcleo Espírita Ciranda de Luz. Na sexta-feira, dia 16, das 17 às 20h30, a retirada, né? Você mesmo vai montar teu cachorro-quente de acordo com o teu gosto. É um buffet. O Núcleo Espírita Ciranda de Luz realizará seu tradicional buffet de cachorro-quente em uma edição muito especial, comemorando 30 anos dessa deliciosa promoção. Quem provou já conhece a qualidade e quem ainda não provou precisa conhecer. O lucro será destinado, o valor arrecadado, o lucro será destinado à manutenção da entidade, que oferece palestras, grupos de estudos, atendimento fraterno e projetos sociais voltados à comunidade. Prestigie, participe e faça parte dessa história. Cada cartão adquirido é uma forma de colaborar com a entidade e fortalecer essa corrente de solidariedade. Adquira seus cartões antecipadamente com os voluntários ou na Secretaria do Núcleo Espírita Ciranda de Luz, na Rua Duque de Caxias, número 94, no centro. Os cartões podem ser adquiridos na segunda-feira, das 18h45 às 21h, na quarta-feira, das 14h30 às 16h. Na sexta-feira, dia do evento, dia da promoção, a partir das 13h30, teremos plantão de venda de cartões. E a partir das 17h, inicia o buffet, para todos servirem o seu cachorro-quente do seu jeito. Contamos com você, ouvintes da Ferrabras, parceiros da Ferrabras. E claro, você da comunidade, participe dessa comemoração e ajude o Núcleo Espírita Ciranda de Luz a continuar realizando seu trabalho em benefício da comunidade. Os cartões com voluntários, certo? Do grupo. Muito bem. 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Quero mandar um alô aí pro Enio, lá no Mato Grosso do Sul. Não é no Mato Grosso, é em Querência, no Mato Grosso. Bom dia. 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Bom dia. Quero mandar um alô pro Edio, o Everton. Mandar um alô pro seu Chico, a Claudete. Ô Chico, bom dia. Agora eu quero falar com vocês o seguinte. Você que está em casa, você que está no trabalho. Eu não sou dirigente sindical, eu falei antes pelo Dia das Crianças, certo? Atividade. Você que é da diretoria do sapateiro, que está escutando, seguinte. Sábado de manhã, eu andando pelo centro da cidade, e eu disse o seguinte, eu saí do sindicato da diretoria, mas parece que o sindicato não saiu de mim, né? Então a gente se conhece, a gente conversa, e aí eu recebi da categoria sapateira, pessoas que trabalham na categoria sapateira, uma denúncia muito grave. Essa denúncia diz respeito a uma empresa de calçado localizada na região norte da cidade. Norte? Sul. Sul da cidade. Do outro lado, né, do viaduto da Santa Fé, aquela região. Uma empresa, os chefes, os auxiliares e alguns dentro da empresa com conhecimento do proprietário, eles fazem o seguinte. Eles pegam as matérias, vídeos e tal, sobre política nos seus celulares e vão mostrar para os funcionários uma espécie de assédio eleitoral para votar. Seja para A ou B, a liberdade do debate. Tem funcionário dizendo que não aguento mais essa chatice, todos os dias o pessoal mostrando para eles, olha isso e tal, na hora do trabalho. Na hora do trabalho. Nas esteiras, no local de trabalho, isso é assédio eleitoral. Aí cabe a diretoria do sindicato. Eu pedi para as pessoas, digo, não, fale para a direção do sindicato, certo? Encaminhar. Mas como eu recebi das pessoas, eu posso eu falar. Por quê? Porque é um canal de comunicação e eu quero que a democracia, o exercício democrático tem que ser livremente. Claro que cada um tem o direito de defender sua proposta, seu candidato e tal. Mas tem hora para isso. Não condicionar ao local de trabalho para obrigar. Isso é crime. A ANR proíbe. O velho da Ravan, a Ravan já foi condenada por isso. Uma vez lá no passado, em Sapiranga, lá em 2000, nas eleições de 2004, né? 2004, uma empresa parava as fábricas, conversava, mostrava um vídeo e obrigava o pessoal a votar. Certo? No candidato tal. Aí, considerado crime, o prefeito eleito na época, Joaquim Portal dos Santos, que Deus o tenha, né? Perdeu o cargo. Por quê? Foi caçado por quê? Por esse crime. Mas parece que Sapiranga, alguns não aprendem. E pressionam, querem tirar o direito de escolha livremente. Não dá, né, gente? Não dá. Então, a empresa essa, o pessoal aí do sindicato, dos sapateiros, fique de olho. Ferrabras FM. Né, Ivo Caetano? Bom dia. Quando eu fui presidente do sindicato, lá nos anos 2000, a gente teve na Polícia Civil, uma empresa na época, Calçados, Paquetá Calçados, fazia isso, e aí eu fiz uma denúncia e nós discutimos em audiência essa questão de eliminar qualquer tipo de assédio, de interferência. Ferrabras FM. Né, o Batista, tá, assim, que é presidente da federação, Antônio Guindos, Romildo, o Júlio, secretário-geral, o Didi, tesoureiro, sindicato. Converse com as empresas para isso acabar. 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Quero mandar um alô, hoje é dia das crianças. Criança feliz. O dia das crianças, comemorado dia 12 anualmente no Brasil. Data celebra a infância e convida famílias e a sociedade a refletirem sobre a importância de garantir às crianças amor, proteção, educação, saúde, brincadeiras e oportunidades para se desenvolverem plenamente. Além de ser uma ocasião tradicional para presentear os pequenos e organizar atividades divertidas, O dia também reforça que todas as crianças, têm direito a crescer com dignidade, segurança, respeito e acesso a uma infância feliz. O Dia das Crianças coincide com o Dia de Nossa Senhora Aparecida, que é feriado nacional. A origem do Dia das Crianças. A ideia de criar uma data dedicada às crianças foi proposta pelo deputado federal Galdino do Vale Filho. A iniciativa ganhou força após o Brasil sediar, em 1923, portanto há 103 anos atrás, o 3º Congresso Sul-Americano da Criança, no Rio de Janeiro. Evento que reuniu representantes interessados em discutir questões relacionadas à infância. Rio de Janeiro era a capital do Brasil. Em 5 de novembro de 1924, o então presidente Arthur Bernardes oficializou o dia 12 de outubro como Dia das Crianças por meio do decreto 4.867. Como a data se popularizou? Embora tenha sido oficializada em 1924, a comemoração só ganhou grande popularidade décadas depois. Em 1960, a fabricante de brinquedos Estrela realizou uma campanha promocional em parceria com a John & Johnson, conhecida como Semana do Bebê Robusto. É, a campanha era Semana do Bebê Robusto, de parceria da Estrela, fabricante de brinquedos, e a Johnson & Johnson, que é conhecida como... A iniciativa ajudou a impulsionar as vendas de produtos infantis e contribuiu para tornar a data uma ocasião tradicional para presentear as crianças. Com o tempo, outras empresas também passaram a investir em campanhas voltadas ao público infantil. E o costume de oferecer brinquedos e presentes dia 12 de outubro se consolidou no país. Por que o Dia das Crianças é importante? A data vai muito além dos presentes. Ela também é uma oportunidade para lembrar que a infância é uma fase essencial do desenvolvimento humano e que as crianças precisam de condições adequadas para aprender, brincar, explorar o mundo e construir relações saudáveis. No Brasil, o Estatuto da Criança e do Adolescente, o ECA, estabelece os direitos fundamentais relacionados à vida, à saúde, à alimentação, à educação, à cultura, ao lazer, à dignidade e à convivência familiar e comunitária. Por isso, celebrar o Dia das Crianças também significa refletir sobre a importância de protegê-las contra a violência, a negligência, a exploração e todas as formas de discriminação. Dia das Crianças no mundo. Embora eu comemore o Dia das Crianças em 12 de outubro, não existe uma única data adotada por todos os países. A Organização das Nações Unidas promove Dia Mundial da Criança em 20 de novembro, que é feriado da consciência negra no Brasil. A data recorda dois marcos importantes: a aprovação da Declaração dos Direitos Humanos em 1959 e a adoção da Convenção sobre os Direitos da Criança em 1989, 30 anos depois. Em Portugal, por exemplo, o Dia Mundial da Criança é comemorado em 1º de junho. Essas diferentes datas mostram que a celebração da infância pode assumir formas variadas, mas compartilhe com o objetivo comum: valorizar as crianças e defender seus direitos. Os direitos da criança. A Declaração dos Direitos da Criança, aprovada pela ONU em 1959, estabeleceu princípios importantes para a proteção da infância. Entre eles estão o direito à educação, à saúde, à proteção contra a discriminação e a convivência em condições que favorecem o desenvolvimento. Eu lembro que eu era criança, entramos numa fila para fazer a vacina do BCG, era uma pistola, né, lá, e tu ia com o braço, tem as marquinhas no braço até hoje, né, todo mundo tem. Foi a partir da saúde, de 1959, que a ONU criou, né, mas nós estivemos lá em 72, eu acho, né, 70, 72. Muito bem. Já a Convenção sobre o Direito da Criança, adotada em 1989, ampliou esse compromisso internacional e reconheceu as crianças como titulares de direitos. No Brasil, o ECA considera criança pessoa com menos de 12 anos de idade e adolescente aquela entre 12 e 18. A legislação prevê proteção integral, estabelece responsabilidades para a família, a sociedade e o poder público. Brincar é coisa séria. Brincar é uma das atividades mais importantes da infância. Por meio das brincadeiras, crianças exploram o ambiente, desenvolvem a criatividade, aprendem a conviver e experimentam diferentes formas de resolver problemas. Jogos, atividades artísticas, brincadeiras ao ar livre e momentos de imaginação também podem contribuir para o desenvolvimento da linguagem, da coordenação motora e das habilidades sociais. Por isso, o Dia das Crianças é uma boa oportunidade para reservar tempo para brincar junto, deixando um pouco de lado a correria cotidiana. Ferrabras FM, agradecendo a todos e todas, uma leitura do ECA garante o conhecimento sobre o Dia das Crianças. Um abraço, amigos. Esta canção de Mauro Bernardes, cantor de Sapiranga, aqui, de Sapiranga, ele traz uma canção muito bonita, que é A Beira do Rio. Qual é o guri que não gosta de andar de pé descalço, calça curta, correndo, jogando bola, com bodoque, fazendo arapuca, brincando, aquela vida que nós tivemos na vida na infância. Aqui na cidade, a gurizada não tem essa liberdade. Mas o Mauro fez uma canção muito bonita, uma letra muito bonita. Os canarinhos cantam, que é o reflexo da alegria das crianças. 8 e 13. Bom dia. Muito temática essa canção, muito bonita.

0: 8:17.
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0: 8:19.
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7: É isso mesmo, bom dia. Mas que tal? É, e a gente vai tocando, né? Tocando. Meu amigo, minha amiga. Você que está em casa, você que está no trabalho, bom dia. Hoje é feriado, dia da criança. Dá um abraço. Brinque, divirta-se, vamos fazer um abraço pro nosso neto, pelo menos nos visitou, né? Olhou o Grenal, segundo tempo comigo, mas que barbaridade. É, e saiu lá de casa vestindo uma camiseta do Internacional. É, os dois no Z4, mas é assim, né? Moradores da região tentam comprar caneta emagrecedora com dinheiro falso. Caem em golpe e acabam presos em flagrante. Dois golpistas, um com dinheiro falso e outro com caneta, né? Durante a fiscalização na BR-386, a Polícia Rodoviária Federal encontrou cédulas de 20, 50 e 100 reais com indícios de falsificação e embalagens vazias de supostos medicamentos. Uma denúncia levou quatro moradores de Sapiranga. Está lá no NH. Ó. Uma denúncia levou quatro moradores de Sapiranga à prisão na tarde de domingo ontem, no Vale do Taquari. Quatro de Sapiranga. O relato partiu de funcionária de um posto às margens da BR-386 em Tio Hugo, mas que tal? Que informou a Polícia Rodoviária Federal que ocupantes de um Chevrolet Vectra teriam abastecido o veículo com uma cédula falsa de R$ 100. A partir do alerta, equipes iniciaram buscas pela rodovia até localizar o automóvel no quilômetro 390 da rodovia em Itabaí. Estavam bem faceiros, né? Até chegar ali. Na abordagem, os policiais passaram a fiscalizar o veículo. Encontraram uma cédula com indícios de falsificação no interior do carro, próxima ao banco dianteiro do passageiro. Em seguida, também localizaram valores em espécies distribuídos entre bagagens e objetos pessoais dos ocupantes. Parte deles com características compatíveis com dinheiro falso. Ao todo, a Polícia Rodoviária apreendeu R$ 11.440 em notas falsas de 20, 50 e 100 reais, além de outros valores em cédulas aparentemente autênticas. Durante a fiscalização, os quatro ocupantes apresentaram versões divergentes sobre a origem do dinheiro, o trajeto da viagem e as circunstâncias relacionadas à posse e o uso dos celulares. Segundo eles, o grupo havia viajado até Foz do Iguaçu, no Paraná, e retornava ao Rio Grande do Sul. O carro tinha placas de Sapiranga e era ocupado por um motorista de 19 anos, um passageiro de 24 e duas passageiras de 20 e 21 anos, todos moradores do município de Sapiranga. Embalagens vazias e suspeita de fraude no Paraguai. Além do dinheiro, os agentes encontraram no veículo embalagens de tirzepatida, substância usada em canetas emagrecedoras. No entanto, dentro delas havia apenas pedras de brita, o que reforçou a suspeita de fraude. Os abordados alegaram que tentaram comprar os produtos no Paraguai com as notas falsas, mas teriam sido vítimas de um golpe, porque as embalagens não continham o medicamento anunciado. Não, é uma barbaridade. O motorista possuía passagem por lesão corporal. Um passageiro tinha antecedentes por lesão corporal, dano e disparo de arma de fogo. Uma das passageiras respondia por ameaça e a outra tinha registro por vias de fato. Diante da ocorrência, todos foram encaminhados à Polícia Federal de Santa Cruz do Sul, junto com o dinheiro apreendido. Encaminhamento do caso à Polícia Federal. O veículo foi recolhido a depósito e a investigação seguirá para apurar a origem das cédulas, a participação de cada envolvido e a eventual relação do grupo com a circulação de dinheiro falso. Rapaz, foram paraguaios que ganharam o golpe, estavam comprando com dinheiro falso. É. Tá lá no jornal NH de hoje. 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Que barbaridade. É, acontece, né? 8 horas 24 minutos. Para o Dia das Crianças, a mãe sempre, seu filho é uma criança, não importa a idade. 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

Terra Brás FM, bom dia! Terra Brás, bom dia! Meu amigo Ismael, bom dia! 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Bom dia. E assim a gente vai, né? É. Quero mandar um alô aí para todo o pessoal ligado com a gente. Obrigado, obrigado, obrigado. O Celeste Schubert, mas que tal lá na nossa querida Rolante, a Sueli, lá na nossa querida Parobé, Sueli Eblinger. Bom dia. Tu vê, né? Quanta gente ligada com a gente, rapaz. Quanta gente ligada com a gente. Obrigado, bom dia. O Alexandre Schaefer em Nova Hartz. É, e assim a gente vai, né? Tocando. O Paula, Nino, os professores. Bom dia, professor Antônio e todo o pessoal. Obrigado, obrigado, obrigado. 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Muito bem. Eco. 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Maravilha, que maravilha. Eco. Bom dia, meus amigos. Vamos que vamos. 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
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Meu amigo, minha amiga, eu vou ficando por aqui, agradecendo a Deus, a audiência, a companhia de todos. E amanhã tem mais, 8 horas 35 minutos. Agradecendo a Deus, a audiência e a companhia de todos e todas. A gente volta amanhã. E para hoje pedimos a proteção, feriado, que abençoe a todas as nossas crianças e proteja. Que a Nossa Senhora Aparecida proteja todos os lares, com seu amor de mãe, a fé que deu à luz ao nosso Salvador Jesus Cristo, uma obra do Espírito Santo. Que a nossa Virgem Mãe abençoe a todos e todas. Nós volta amanhã, vocês vão ficar com a programação da Ferrabras FM. Fui!

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1: 8:40.
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1: 8:44.
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1: 8:53.
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1: 8:55.

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1: 9:06.
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1: 9:08.

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1: 9:19.
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4: 9 horas e 21 minutos.

0: Hoje encontrei no galpão um carrinho de madeira, todo coberto de poeira, já esquecido no tempo. Mas revivi os momentos de maior felicidade. Lembrei com muita saudade este doce sentimento. Lembrei de você, meu filho, a recém engatinhando, caindo, te levantando para pegar o brinquedo. E eu, ainda com medo, corria te protegendo. Tudo isto que estou vendo faz parte deste segredo. E você tagarelava, e eu até que te entendia. Mas quando você caía, era só eu que chorava. Eu lembro que te ajudava a levantar e tirar a poeira. E até naquelas brincadeiras, eu vi que o tempo passava. Você foi ficando moço, já não quis mais o carrinho, jogou bola no campinho e foi para o grupo escolar. Queria muito estudar para mais tarde ser doutor. E eu ali com muito amor te ajudando a caminhar. Eu vi a transformação daquele pingo de gente que se transformou de repente num homem saudável e esperto. Deus é o caminho certo. 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
1: Nove horas e 28 minutos.

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1: 9:33.
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1: 9:49.
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5: 9 horas e 52 minutos.
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1: 10:04.
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1: 10 horas e 21 minutos.
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3: 10 horas e 23 minutos.

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4: 10 horas e 40 minutos.
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2: 10:50.
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1: 10 horas e 52 minutos.
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0: 10:55.
1: Alô galera, eu sou o Sandrinho, vocalista do Terceira Dimensão, e esse é o nosso novo sucesso. 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

0: Obrigado.
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2: 11:02.
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2: 11:03.

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1: 11 horas e 12 minutos.
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1: 11 horas e 15 minutos.

0: 11:21.
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0: obrigado. Esse encontro não poderia deixar de existir.
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2: 11 horas e 27 minutos.
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2: 11 horas e 28 minutos.

0: 11 horas e 34 minutos.
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0: Beijada.
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2: 11 horas e 37 minutos.
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2: 11 horas e 38 minutos.

0: Uma salva de palmas, Mari Fernandes!
1: Obrigado, gente!
2: 11 horas e 47 minutos.
3: Vamos falar de amor assim, amorzinho lá em cima, assim, Goiânia, né?

0: felicidade imensa participar com vocês. Obrigado pelo carinho. Obrigado, obrigado pelo convite.
1: Cara. Prazer demais, dá um abraço.
0: Que música Diego. Apaixonada, obrigado. Que música parabéns, linda, rapaz.
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3: 11:50.
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3: 11 horas e 52 minutos.

0: 11:59.
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1: 12 horas e 14 minutos.
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1: 12 horas e 16 minutos.
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1: 12 horas e 19 minutos.
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0: 12:27.
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0: 12:29.

0: Liga. 12:29.
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0: 12:31.

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1: 12:39.
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0: 12:58.
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0: 12:58.
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0: 12:59.
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0: 13:13.
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0: 13:16.

0: 13h26.
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0: 13h27.
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0: 13h27.
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É isso aí, minha gente. Boa tarde, meu povo. Estou por aqui de novo, 13 horas 32 com 31 segundos, segunda-feira, 12 de outubro, feriado, o dia da criança e da Nossa Senhora Aparecida. Eu sou Júlio Lopes, por aqui a gente já está contando com a sua audiência. Hoje é feriado, então eu quero pelo menos fazer feriado. Isso aí, mas nós temos que pegar, né, um pouquinho aqui. Vamos tocando aqui a programação, idealizando o que, que vamos tocar hoje por aqui, com respeito aos nossos apoiadores também, né, que não ficam de lado. Eu comecei numa emissora AM, depois fui para uma FM, e mesmo nas duas, o dia de feriado, as empresas não eram divulgadas. Era feriado, né? Então, aquele dia, elas não eram divulgadas. Só tinha a musicalidade, enfim, das emissoras, né? Mas aqui, diz que não há feriado no calendário dos locutores, mas as empresas estão aí, né? Divulgando, apoiando, você curtindo a sua tarde, muita coisa boa para você curtir. Eu só desejo que você esteja bem e que foi um final de semana legal para você. Não tenho a certeza, né? Mas que eu desejo é isso aí, que todos estejam bem de saúde, com a graça de Deus nós estamos por aqui. Já vai começar aqui com uma música, aquela dos Beatles, tá certo? Obrigado a você que vai acompanhar até às 5 horas da tarde a programação Sintonia Livre. Música.

0: 8:41.
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Agora são 13h45, Maluco Beleza, Raul Seixas, para recordar o que foi sucesso no passado.

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2: 13 horas e 49 minutos.

Neste dia 12 de outubro, dia das crianças. Que Deus abençoe cada criança, cada menina, cada menino, e dê a sua proteção, que falta em muitos lugares, mas que o Senhor esteja presente na sua vida para dar os livramentos e abençoar a sua vida para que nada lhe falte e que possa ser sempre aquela criança feliz. É o desejo do meu coração a todas as crianças do nosso Brasil. Música.

E ontem foi o dia dos grandes jogos, os clássicos pelo futebol brasileiro. Flamengo, Fluminense pelo Carioca, Flamengo vencendo. Palmeiras e Corinthians pelo clássico paulista, Palmeiras vencendo de goleada 4-0. E o Corinthians baixando mais um pouco. E o Palmeiras a um ponto, sempre correndo atrás do Flamengo. Na liderança, o Palmeiras é o segundo. O Flamengo continua o primeiro lugar no Campeonato Brasileiro. No Rio Grande do Sul, o clássico Grenal. Tão falado e comentado. Virou num empate, 1-1. Continua os dois na fase de rebaixamento. O Grêmio um ponto atrás do Inter. E o que está com mais perigo de ficar rebaixado é o Grêmio. Porque o Inter tem 32, o Grêmio 31. Então o Grêmio vai enfrentar nada mais e nada menos que o Flamengo, líder do campeonato, que não popa ninguém. E se o Inter ganhar o seu jogo que tem pela frente, vai para 35, e o Grêmio, se perder, fica nos 31. Se empatar, vai a 32, e o Inter deixa igual o Grêmio embaixo. Mas vamos prosseguindo, minha gente. Você que é apreciador do esporte vai aí dando atenção às notícias, e o Renato só faltou atirar pedra dentro do campo. Renatão, que atirou, né? Não sei se era uma garrafa, uma pedra de gelo lá, mas estava irritado o Renato. Mas o Renato é o Renato, né? Por aqui nós vamos. São 13h54, aqui na Ferrabras, dizendo para você, minha amiga dona de casa, está folgando hoje ouvindo a programação, mas dá uma chegada aí a partir de amanhã lá na Thaís Presente, para conferir o que tem de flores bonitas lá para você já ir se preparando, né?

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1: Sucessos de sempre com Carlos.

0: 14 horas e 4 minutos.
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0: 14 horas e 6 minutos.

Certinho, certinho, são 14 horas com mais 7 minutos neste dia 12. Essa é a hora certa para você que está aí curtindo aquele feriado legal. Não chegou sábado, não chegou domingo, tem que emendar com segunda-feira. Só o que eu nunca vi um pobre discutir com outro pobre por causa daquilo que é do interesse somente do rico. Se eu vou estar discutindo coisas que pertencem aos outros com alguém ao meu redor, não perco meu tempo. Eu só posso discutir por aquilo que é meu ou que pertence aos meus, daí é outra coisa. Mas eu discutir com um amigo, um vizinho, uma vizinha, por causa de coisas que só interessam mais aos ricos, não. Ainda mais se é em questões políticas. Mas um abraço a todos que gostam de um bom debate, que gostam de discutir, falar em política, contanto que não ofenda ninguém. Todos nós somos livres para fazer o que queremos com o nosso voto. Essa é a realidade. Ser um bom brasileiro, patriota, é votar legalzinho, ainda que não pertença mais, na sua idade, àqueles que são obrigados a votar, mas o mais importante é viver a vida, ajudar a viver ainda, e deixar viver, e ajudar com seu voto aquele que você acha que realmente merece. Cada um é livre para fazer a sua escolha e continuar tudo numa boa. Isto. Mas nós vamos prosseguindo com a nossa programação Sintonia Livre aqui pela rádio Ferrabras FM da Boa Terra de Sapiranga, levando o entretenimento, as informações para todos os nossos queridos ouvintes. Saudades da minha terra. Quem não sente uma saudade às vezes da sua terra, lá onde viveu a sua infância, né? Tempo de guri e a sua juventude. Todos nós, né?

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3: Duas horas, 21 minutos, mais 30 segundos aqui na sua rádio Ferrabrada FM. O pessoal aí criticando que no jogo de ontem, no Grenal, na arena do Grêmio, em vez de incentivar para que a equipe não fique aí na segunda divisão, incentivaram bastante sobre a política. É, até o Renatão, hein? Por aqui nós vai levando a musicalidade para você, aí que está já tomando seu chimarrão, já 2:30 quase da tarde, nesse feriado, aquelas coisas mais, né? Então nós vamos trazendo o último Condor.

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1: 14 horas e 32 minutos.
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0: 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Um abraço a todos que estão sintonizados na nossa programação Sintonia Livre, nessa tarde, tocando vários estilos de música. Temos música gaúcha também, enfim, por aqui nós vamos. Música de bandinha, vamos tocar umas quantas hoje depois, né? Então daí você vai aí proseando com os amigos e curtindo aí a nossa programação. Tá certo? Certinho, certinho.
1: 12 horas e 35 minutos.

Um abraço ao nosso amigo Rodrigo. O Rodrigo, que muito tempo trabalhando no açougue do Luiz, gosta muito dessa música. Outra que ele gosta é do Canto dos Livros também. Um abraço.

0: 14:53.
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3: Olha, gente, 14 horas 56 minutos, mais 15 segundos aqui na sua Rádio Ferrabras. E já chegando a música gaúcha, Gaudéria, aqui do Rio Grande. Por aí nós vamos levando a musicalidade, o melhor som da cidade de Sapiranga, aqui na Rádio Ferrabras, Sintonia Livre. E sempre de segunda a sexta, depois da 1h30 até as 5 horas da tarde. Isso! Então, um abraço a todos os nossos amigos, pessoal que estão esparramados por aí, né? Com os pezitos esparramados, curtindo o feriado, outros viajando, já retornando, enfim. Mas um abraço a todos e que Deus nos dê a sua proteção. E o tempo continua nublado, querendo chover, em algumas partes está chovendo, mas por aqui não tem chuva. Então, aproveita para levar as criançadas para o parquinho, para as praças, enfim, porque hoje é o Dia Nacional da Criança, tá certo? Um abraço a todos.

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3: 15 horas e 11 minutos.
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0: 15h20.
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0: É com muito orgulho que eu fiz estes versos galponeiros e entreguei com muito carinho para este meu irmão, para este cantor de fundamento da terra dos Marechais.
1: E olha o embalo que vão essas cordionas, mano, velho, ó. Luciano Maia e Nielsen Santos.
0: Verdadeiros defensores da música de raiz da nossa.

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1: 15 horas e 41 minutos.
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16:02. 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
6: 16 horas e 11 minutos.
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7: 16 horas e 31 minutos.
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7: 16 horas e 46 minutos.
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11: 17 horas e 1 minuto.
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0: Um beijo. Tchau.
1: Tchau.

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0: beijo. Tchau.
1: Tchau.
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Boa noite, Sapiranga. Boa noite, região. Mais uma vez estamos aqui pela Rádio Ferrabras FM, pelo aplicativo da Rádio Ferrabras e pelo Facebook da Rádio Ferrabras FM para apresentar o programa Anunciando a Cristo. Esse programa que vai ao ar toda segunda-feira a partir das 20 horas.

Hoje estamos aqui na rádio com o nosso irmão Luiz Fernando e com o nosso irmão Arnaldo, da Igreja Restauração aqui de Sapiranga, do bairro Amaral Ribeiro.

0: Paz do Senhor, irmão Arnaldo.
1: Paz do Senhor, irmão Robson. Paz do Senhor, irmão Luiz Fernando. É uma honra, uma gratidão de mais uma segunda-feira estar aqui comunicando os nossos ouvintes da Rádio Ferrabras. Esse segunda-feira, um feriado, o Dia da Criança. É um prazer, uma alegria estar aqui cumprindo o ID do nosso mestre, sendo grato a ele por tudo quanto ele nos fez. Programa Anunciando a Cristo, que vai ao ar todas as segundas-feiras, a partir das 20 às 22 horas. Fique aí na nossa companhia. Eu tenho certeza que Deus tem grandes bênçãos através dos louvores da sua palavra nessa noite. Fique bem sintonizado. Você está na Rádio Ferrabras FM.
0: A paz do Senhor, irmão Luiz Fernando.
2: Paz do Senhor, irmão Robson. Paz do Senhor, irmão Arnaldo. E a paz do Senhor a todos que estão ligados na rádio. E que Deus
3: abençoe a cada um, porque Deus tem grandes bênçãos para nós nesta noite. Você que está ligado, né, sintonizado na Rádio Ferrabras, fique atento, porque Deus ele tem uma palavra para o teu coração nesta noite, e nós estaremos aqui glorificando o nome de Jesus pela sua presença e estar ligado em nós aí.

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1: Chegou em nossas mãos alguns pedidos de oração e nós queremos estar levando até a presença do nosso Deus, que é poderoso para salvar, para libertar e para transformar a vida. Então, você que está nos escutando e que fez o teu pedido, feche os teus olhos, se tu puder, nesse momento, e nós vamos estar, então, orando. Né? São muitos pedidos, não vou estar mencionando nomes, mas são muitos pedidos e Jesus, Ele conhece cada necessidade. Oramos então, Senhor nosso Deus e Pai, em nome de Jesus Cristo, Senhor, nós queremos te agradecer por esta oportunidade que o Senhor está nos dando. Deus, nós colocamos em tuas mãos neste momento, Senhor, cada um do qual fez o seu pedido, Senhor, aquele que necessita de uma libertação, Senhor, o Senhor entra com a tua providência, liberta, arranca, Senhor, das garras do inimigo para que ele possa te encontrar, Senhor, e receber a luz que vem de ti, ó Deus, aquele que está enfermo, Senhor, que está necessitando, Senhor, de uma cura, o Senhor é poderoso, Senhor, para curar, o Senhor é poderoso para realizar um milagre, Senhor, mesmo que a medicina muitas vezes não tenha solução, mas o Senhor tem, e nós cremos, Senhor, ó Deus, em nome de Jesus Cristo, também, Senhor, uma menina, Senhor, que está prestes a dar a luz, Senhor, a uma nova vida, Deus, o Senhor vá ao encontro dela, que a tua poderosa mão que não está encolhida, ó Deus, socorre essa menina, Senhor, ajuda ela para que essa vida, Senhor, venha com saúde e que a vida dela seja abençoada e o teu nome, Senhor, venha a ser glorificado. Em nome de Jesus, nós colocamos todos em tuas mãos para a glória do teu nome. Amém.

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Você é o nosso convidado especial. 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

Glória a Deus. Vamos meditar então numa palavra. Nós estamos aqui reunidos nesta noite com este grande compromisso que é anunciar aquele que pode realmente mudar a vida daquele que está buscando uma transformação, que é o nosso Senhor Jesus Cristo. Quando estamos desesperados muitas das vezes, mesmo sem saber, às vezes a gente, o que nos resta é clamar a Deus. E eu tenho a certeza de que quando nós colocamos o nosso coração no sentimento de esperar em Deus o nosso socorro, a palavra de Deus ela vai nos dizer que Ele é o nosso socorro bem presente na hora da nossa angústia. Então eu quero meditar numa palavra do nosso Senhor Jesus nesta noite, junto com todos vocês que estão nos ouvindo, que possa prestar atenção naquilo que o nosso Senhor Jesus, ele nos deixou relatado na palavra de Deus, algo que é fundamental para nós que temos uma correria no nosso dia a dia, muitas das vezes desatento em tantas coisas, mas Jesus ele tem uma palavra para nós. Livro de Mateus, no capítulo de número 11 e no versículo de número 28, a palavra de Deus ela nos diz: vinde a mim todos os que estáis cansado e sobrecarregado, e eu vos aliviarei. Jesus ele faz um convite para todos. O convite aqui não é em especial para um grupo de pessoas. O convite de Jesus não é especial para um grupo de pessoas que, quem sabe, é de uma certa denominação. Não. O convite de Jesus ele é universal, é um convite que é feito a todos. E nós sabemos que o nosso dia a dia ele é muito agitado. Nós vivemos num período que as coisas acontecem rapidamente, mudam rapidamente. E esse corre-corre do nosso dia nos traz uma certa carga sobre nossas vidas. E Jesus ele deixa um convite, e esse mesmo convite eu quero externar a todos vocês que estão nos ouvindo nesta noite. Para você que, quem sabe, já desanimou, já perdeu o ânimo de continuar lutando, Jesus ele tem uma palavra que vai nos dizer: vinde a mim, vós que estáis cansado e sobrecarregado. Essa sobrecarga da nossa vida, ela acaba trazendo sérios problemas, circunstâncias adversas na nossa família, no nosso trabalho, no nosso âmbito da qual vivemos. E isso tem destruído com famílias, tem destruído com lares. Mas nesta noite eu louvo a Deus pela presença que você está nos dando através da sintonia da Rádio Ferrabrás, de poder ter esta oportunidade. Porque Jesus ele nos dá oportunidade todos os momentos. E nesta noite ele está nos dizendo: vinde a mim, vós que estáis cansado e sobrecarregado. Quem sabe no teu lar as coisas não estão andando de uma forma tranquila. Quem sabe no teu lar tu tem passado por momentos desesperadores, situações terríveis, porque isso é natural na nossa vida. Isso acontece na vida de todos. Mas há uma diferença quando nós entendemos que Jesus Cristo ele veio para nos dar esta oportunidade. Jesus Cristo ele abre um espaço na sua agenda todas as vezes que nós tomarmos essa decisão de se achegar a Ele. O apóstolo Tiago ele escreve no capítulo de número 4 e no versículo de número 8, ele vai dizer: se achegai-vos a mim e eu me achegarei a vós. Deus está dizendo que se nós nos achegarmos a Ele, Ele vai se achegar a nós. Então isso é o que Jesus espera da nossa parte. E esse convite ele não é para que nós venhamos a tomar
um propósito de mudança física ou uma mudança, quem sabe, na nossa maneira de andar, de viver. Claro que Jesus, ele nos ensina tantas coisas acerca disso. Mas nesta noite, o convite de Jesus é para você que está sobrecarregado, é para você que está cansado, para você que está desanimado. A Bíblia vai dizer que nós devemos lançar sobre Ele, que é o próprio Jesus, toda a nossa ansiedade. A ansiedade é algo que tem destruído famílias, tem destruído casamentos. Quem sabe no âmbito do teu cônjuge, as coisas não estão saindo, né, da melhor perfeição. Talvez as coisas estão saindo até mesmo do controle. As famílias estão sendo gravemente atingidas por essa sobrecarga que o mundo tem nos dado. Uma sobrecarga que tem levado muitas pessoas a desistirem até mesmo da sua própria vida. Tem casamento sendo destruído por causa de uma sobrecarga que tem adentrado na tua casa, com tantas coisas terríveis que vem acontecendo. E muitas das vezes nós desistimos de lutar. Quem sabe você, marido, que está me escutando. Quem sabe no teu lar, quando tu sai do teu trabalho, talvez o ânimo tu já não tem mais para chegar em casa, porque a tua casa pode não estar da maneira que tu esperava quando tu chegasse na tua casa. Aleluia! Quem sabe você, esposa, também tem perdido aquele ânimo de estar dentro do seu lar por causa dessa sobrecarga. Mas nesta noite, Jesus Cristo, ele faz um convite a você. Se você tem esse sentimento de restaurar o teu casamento, que quem sabe não anda bem, quem sabe a tua família está meia desestruturada, mas Jesus manda te dizer nesta noite: vinde a mim, vós que estáis cansado e sobrecarregado. E ele te faz uma promessa: ele vai aliviar essa carga. Bendito é o nome de Jesus Cristo. O fardo que Jesus nos dá é um fardo leve, um fardo que nós vamos conseguir suportar. O fardo do nosso dia a dia, ele muitas vezes nos tira do nosso foco, nos tira daquilo que nós projetamos para a nossa vida. Por isso que uma vida com Cristo, uma vida com Cristo, ela traz uma diferença na vida daquele que entende isso. Porque quando nós não temos mais condição de lutar, quando nós não temos mais ânimos para lutar ou para ir avante, quando nós colocamos a nossa vida na mão de Jesus Cristo, ainda há uma esperança, porque Ele é a nossa esperança. Ele é o nosso socorro. Ele pode mudar a nossa história. Ele pode, nesta noite, transformar a tua família. Ele pode, nesta noite, transformar a tua casa. Quem sabe o teu filho não tem dado atenção para aquilo que tu tem ensinado. Isso está, hoje em dia, afetando muitas famílias. Os filhos já não querem mais ouvir o que o pai tem para ensinar. O filho não quer mais sentar para ouvir o ensinamento da sua mãe. Mas nesta noite, se tu entregar a toda a tua carga na mão de Cristo, Ele está dizendo para ti: vinde a mim. E se tu está cansada, lança sobre Ele tudo a tua carga, porque Ele vai te aliviar nesta noite. É uma promessa que Ele fez. Bendito é o nome de Jesus Cristo. Quando nós compreendemos, meus companheiros, queridos ouvintes, quando nós entendemos que ter Jesus na nossa vida, ela nos dá uma vantagem sobre todas as coisas, sobre todo mundo. Por quê? Porque quando nós lutamos ou quando nós trilhamos um caminho sozinho, quando as nossas forças se terminarem, quando nossos recursos se terminarem, nós não sabemos o que vamos fazer. Mas quando nós andamos com Cristo, quando nós entendemos esse chamado que Ele faz para nós, de nós irmos até Ele, de nós lançarmos sobre Ele, de nós aceitarmos largar na mão dEle a nossa carga, o nosso cansaço, mesmo que nos falte força, eu quero te dizer algo nesta noite: mesmo assim, tu ainda tem alguém que pode suportar-te, tem alguém ainda que pode te levantar se tu não tem força para andar, tem
alguém ainda que pode mudar a tua história. Se te falta recurso, tu ainda pode ter esperança, porque tem alguém que pode lançar o recurso hoje mesmo na tua casa. Hoje mesmo pode bater alguém na tua casa para te levar algo. Basta apenas tu aceitar e entender que Cristo está te chamando nesta noite para que tu venha até Ele e lance sobre Ele o teu cansaço e a tua carga. Bendito é o nome de Jesus Cristo. Aleluia. Glórias a Deus. Quando a gente fala em ter uma vida com Cristo, muitas das vezes as pessoas não compreendem muito bem. E a gente sabe que, às vezes, essa informação ela não é muito bem divulgada. Porque quando nós falamos que ter uma vida com Cristo, ou entregar a nossa vida a Cristo, ou aceitar o chamado da qual Ele tem para nós, de nós lançarmos a nossa carga sobre Ele, eu não estou falando de mudança exterior, não. Eu não estou falando de você ter que largar coisas que tu, quem sabe, está acostumado. Eu não estou falando de tu tomar uma mudança radical na tua vida. É bem certo e é bem verdade que isso vai acontecer no decorrer da tua caminhada. É bem verdade que Jesus Cristo, através do seu Espírito, Ele vai te ensinar um novo caminho. Mas nesta noite não é sobre isso que eu vim aqui nesta rádio para falar para ti que está me ouvindo. Eu vim aqui dizer que Jesus está te chamando para te lançar sobre Ele as suas cargas. Bendito é o nome de Jesus Cristo. Aleluia! Quando nós compreendemos isso, as outras coisas da qual tu tem esperado vai acontecer naturalmente. Porque aquele que te faz o convite nesta noite não sou eu. Aquele que te faz o convite nesta noite não é o pastor que me enviou até aqui, não. Aquele que faz o convite para ti nesta noite é o próprio Jesus, porque isso está relatado na sua palavra. Glórias ao nome de Jesus Cristo. Ele vai dizer mais, ele diz: tomai sobre vós o meu jugo e aprendei de mim, porque eu sou manso e humilde de coração. Jesus está dizendo que Ele pode trocar a tua carga. Ele pode receber essa tua carga que está te tirando ânimo. Essa tua carga, esse teu desespero, quem sabe, sobre as coisas que estão saindo do controle na tua casa. Quem sabe as coisas estão perdendo rumo dentro do teu lar. Eu não sei como está a tua vida, eu não sei como está na tua casa, mas se nesta noite tu está ligado nesta rádio, tu está aqui porque tu acredita que Jesus Cristo pode ter algo para a tua vida. Glórias ao nome de Jesus Cristo. E eu quero te afirmar isso nesta noite, que Jesus Cristo, Ele tem algo para ti nesta noite. A Bíblia vai nos dizer que Ele é poderoso para fazer muito mais do que aquilo que nós pedimos e daquilo que nós pensamos, segundo o poder que opera em nós. Esse poder que opera em nós não é nosso. Não é nós que temos condição de alguma coisa. Não é nós que vamos conseguir fazer alguma coisa. Mas Jesus disse que Ele é poderoso para fazer tudo isso e muito mais, segundo o poder dEle que opera na nossa vida. Quando nós compreendemos que aceitar e andar com Cristo, ouvir a voz dEle para um convite como esse desta noite, é simplesmente nós entendermos que Ele quer carregar as tuas cargas. Glórias ao nome de Jesus Cristo. Ele quer te ajudar nessa situação. Quem sabe tu tem ouvido de outras pessoas. Quem sabe tu tem procurado recurso em tantos lugares. Quem sabe tu tem procurado conselho para o teu matrimônio, quem sabe em alguns lugares, às vezes até mesmo nos parentes, e não tem chegado a um lugar firme, um lugar certo. Mas nesta noite, se tu entender que se tu lançar na mão de Cristo, da qual eu estou lhe falando nesta noite, Ele pode consertar, Ele pode restaurar o teu casamento, Ele pode restaurar a tua vida financeira, Ele pode restaurar a tua vida espiritual, Ele pode dar descanso para a tua alma. Bendito é o nome de Jesus Cristo. A nossa alma, ela suspira muitas vezes por angústia, e isso está afetando a humanidade.
As pessoas estão tão envolvidas hoje em dia no corre-corre do dia que têm esquecido que existe alguém que pode nos dar alívio. Existe alguém que pode nos dar um conforto, porque nada mais gratificante é tu sair, quem sabe, do teu corre do dia e tu chegar na tua casa, quem sabe você, marido, está com a sua esposa ali esperando, está com a sua esposa ali lhe aguardando com um sorriso nos lábios para lhe dar um conforto para a tua alma que está sobrecarregada de afrontas que tu sofreu o dia inteiro, de problemas que tu enfrentou o dia inteiro. Aleluia! Mas isso é possível se nós hoje nós entregarmos todas as nossas cargas na mão de Cristo. Aleluia! Porque desesperoso é nós, às vezes, não ter ânimo de chegar em casa por causa da turbulência que está dentro do nosso lar. E isso tem destruído com muitos lares. Mas por isso que nesta noite, aqui nesse lugar, nesta rádio, nós tivemos a oportunidade para poder anunciar que existe uma pessoa chamada Jesus Cristo, que Ele quer entrar na tua casa nesta noite. Ele quer entrar no teu lar nesta noite. Ele quer entrar no teu casamento nesta noite, se tu permitir. A Bíblia vai dizer que Ele está à porta, e aquele que abrir a porta, Ele vai entrar. Ele quer entrar no teu coração, Ele quer te ajudar nas tuas dificuldades, Ele quer te ajudar nos teus afazeres, que quem sabe tu tem perdido o controle. Ele quer restaurar a tua saúde, você que está enfermo, você que está, quem sabe, desesperado, procurando um recurso no médico, quem sabe na fila do SUS, eu não sei o que está acontecendo, mas eu quero dizer que Jesus Cristo pode mudar a tua história. Bendito é o nome de Cristo, aleluia, glórias ao nome de Jesus. Ele vai nos dizer que quando nós lançarmos sobre Ele, nós chegarmos a Ele, lançar toda a nossa carga, aleluia, e aprender com Ele, porque Ele é humilde de coração, Ele vai nos dizer que isso vai nos dar descanso para nossa alma. Descanso para nossa alma. Coisa boa é nós podermos dormir uma noite tranquila, os problemas não nos afetarem. Mesmo que haja problema, isso está acontecendo na vida de quase todos. Todos nós temos problemas, todos nós temos dificuldade, às vezes financeiramente, e isso muitas vezes nos tira o sono, é bem verdade. Mas Jesus Cristo, quando nós lançamos e permitimos que as nossas cargas Ele nos ajude a carregar, nós podemos ter uma noite tranquila, uma noite de sono e repouso com a nossa alma com descanso, para no outro dia nós começarmos a batalha novamente, mas agora não mais sozinho, com a presença de Jesus Cristo. É isso que Ele quer para ti nesta noite, é isso que Ele quer para você, ouvinte, que você pare de procurar recurso em tantos lugares e esqueça que tem um que pode mudar a tua história. Aleluia, glórias ao nome de Jesus Cristo. A Bíblia vai dizer que Jesus, ele fez um sacrifício há quase 2000 anos atrás, né, aproximadamente 2000 anos atrás, para nos dar uma oportunidade. Essa oportunidade, quando não havia esperança no mundo, Ele se entregou. E o sangue que Ele derramou naquela cruz foi para purificar-nos, perdoar os nossos pecados, para que nós, mesmo nós, muitas vezes não conseguindo levar uma vida digna, íntegra, mas se nós entendermos que Ele fez um sacrifício por nós, nós podemos lançar sobre Ele a nossa ansiedade, e Ele vai cuidar de nós. Aleluia, glória a Deus. A Bíblia diz que Ele veio buscar e salvar aquilo que se havia perdido. Nós somos pessoas que fomos perdidos um dia. Nós estávamos longe do caminho. A Bíblia diz que todos nós somos pecadores. Livro de Romanos vai nos dizer no capítulo 3, no versículo de número 23, diz que todos pecaram e destituídos estavam da glória de Deus. Algumas versões vão dizer que nós carecemos da glória de Deus. E é bem verdade, é por isso que a humanidade hoje em dia está assim num desespero.
É por isso que os seres humanos hoje andam se batendo de um lado para o outro, porque não têm encontrado descanso para sua alma. Mas Jesus, eles estão perdidos no seu mundo próprio, nos seus afazeres, e um mundo ditado por tanta gente, menos por nós mesmos. Mas nesta noite, Jesus, ele quer fazer parte da tua vida. Jesus, ele quer fazer parte do teu lar, ele quer fazer parte da tua vida no dia a dia. Se nesta noite tu tem esse sentimento de lançar sobre ele toda a tua ansiedade, se tu entender que ele fez um chamado nesta noite para ti, é para ti que está cansado, é para ti que está sobrecarregado, é para ti que não encontrou ainda descanso para tua alma, é para ti esse convite. E ele faz hoje: vinde a mim. Se tu tomar esse propósito nesta noite, eu quero te dizer que amanhã tu vai procurar alguém do teu entorno, de alguém do teu círculo de amizade, e tu vai dizer para ele: olha, ontem eu ouvi uma palavra, aleluia, e eu lancei sobre ele, hoje eu estou aliviado, e eu quero um dia, quem sabe, te conhecer para ter a certeza que Jesus fez isso na tua vida. Mas para isso, nesta noite, há um convite: vinde a mim, vós que estáis cansado e sobrecarregado. Jesus tem dito isso, e ele disse: eu vos aliviarei. Amém? Amém? Você crê nessa palavra, você que está me ouvindo? Você crê que Jesus pode realmente mudar a tua história? Jesus pode restaurar o teu lar? Nós vamos orar nesse momento. Nós vamos orar, e você que crê nessa palavra, eu quero te convidar a orar comigo. Na sua casa mesmo, às vezes a gente fica meio constrangido conforme o ambiente que a gente está. Mas eu quero te dizer que, para Jesus, se tu fechar os teus olhos agora e tu elevar o teu pensamento nele, com o teu coração aberto, entendendo e aceitando esse convite, eu tenho a certeza que ele vai mudar a tua história. Fecha os teus olhos, vamos orar nessa noite. Vamos orar todo mundo junto, vamos clamar a Deus, vamos pedir para que ele realmente nos ajude a nós suportarmos a nossa carga. Senhor nosso Deus e nosso Pai, em nome de Jesus Cristo, nós queremos orar, Senhor, neste momento, Senhor, a ti, crendo que o Senhor já tem nos dado vitória. Para cada um, Senhor, que está do outro lado desses microfones, que está no seu lar, Senhor, ouvindo e ouviu essa palavra. Uma palavra, Senhor, que o Senhor nos dá, além do convite, o Senhor nos faz uma promessa. Além do Senhor nos chamar, Senhor, para nos achegarmos a ti, o Senhor diz que o Senhor vai nos aliviar. E nós cremos na tua palavra, Senhor, que é fiel e verdadeira. Nós cremos, Senhor, no poder que há, Senhor, na ação do teu Espírito, Senhor, que neste momento o Senhor pode adentrar neste lar, Senhor, do qual está colocando em tuas mãos agora. O Senhor sabe, Senhor, a necessidade que cada um tem enfrentado. O Senhor sabe a carga, Senhor, que tem sobrecarregado, Senhor, essa vida, essa alma, Senhor. Ó Deus, o Senhor tem feito uma promessa, Senhor, que o Senhor aliviaria a sua alma, o Senhor daria descanso para cada um, Senhor, que se achegasse a ti. E tem pessoas, Pai, que ouviu a tua palavra neste momento. Tem pessoas, Senhor, que ouviu a tua palavra dentro da sua casa, através, Senhor, da transmissão.

nesta noite, Senhor, eles possam, Senhor, ser tocado pela ação poderosa do Teu Espírito e se achegar a Ti, para que o Senhor possa aliviar as suas cargas em nome de Jesus, em nome de Jesus.

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1: 20 horas e 59 minutos.

0: Uma palavra abençoada que nós vimos através do irmão Geiger nessa noite, que falou aqui desse maior convite que um ser humano pode receber, que é o convite do Senhor Jesus Cristo, que é: vinde a mim, todos estáis cansados e oprimidos, e eu vos aliviarei. Nós sabemos, queridas famílias que nos ouvem nesse momento, homens, mulheres, casais, da grande opressão a qual este mundo tem trazido para as famílias. Nós ali como igreja, nós vimos como este mundo tem destruído as famílias, destruído lares, né? Como eu vi na pregação do irmão Geiger ali, o esposo que não tem mais prazer de estar no seu lar, né? O esposo que não tem mais prazer do fruto do seu trabalho, ver ali a prosperidade do seu lar, olhar os seus filhos, olhar para sua esposa, porque o mundo, ele tem oprimido, irmão Gaia, as famílias, para destruir as famílias, falando do homem, falando da parte feminina, da parte da mulher. Quantas mulheres hoje tendo alimento dentro da sua casa, a opressão do mundo não deixa ela ter a alegria de preparar um alimento para o seu esposo, para os seus filhos. Isso é opressão para destruir as famílias. Porque Deus, quando criou o homem, quando criou a mulher, quando os uniu para ser uma só carne, a alegria era dividir essas tarefas, tanto as tarefas femininas como as tarefas masculinas. O homem ter prazer naquilo que Deus deu para ele fazer. A mulher, como adjuntora ali, ter o prazer, a alegria de estar ali, né? Também provendo, né? Eu falei agora de umas coisas básicas, que é preparar um alimento, né? Quem sabe aquela que não trabalha fora, ou até mesmo trabalha fora, olhar ali o seu fogão, o seu armário, ver os mantimentos ali e pensar: ah, que alegria eu preparar um feijão com arroz para o meu esposo, para os meus filhos. Mas o mundo, essa canseira que o mundo traz para o ser humano, faz que ele perca essa alegria, esse prazer que vem de Deus. Para quê? Para destruir a família, irmão Gaia. Não é verdade?
1: É bem verdade, irmão Arnaldo. E a gente tem acompanhado, às vezes, algumas famílias. E é por isso que muitas vezes o próprio Deus, ele toca o nosso coração para nós podermos falar sobre isso. Porque às vezes a gente vê, a gente conhece pessoas e acompanha algumas pessoas que tem essa dificuldade que o irmão está falando, né? A alegria parece que já não está mais dentro de casa. A alegria, e a gente sabe que o mundo está oprimindo tantas as pessoas, como os filhos, né, os jovens hoje em dia. Sim. Há uma grande preocupação, né, com os jovens, por causa que hoje existe uma ação do inimigo no mundo que tem tentado contra os jovens. E quando um jovem ele perde aquele respeito, aquilo que a palavra de Deus diz que é honrar o seu pai, a família começa a se desestruturar, porque começa a haver uma divisão no meio de um lar. Então essa opressão, nós sabemos que essa opressão, ela vem do inimigo. Ela vem do inimigo, e às vezes as famílias estão desapercebidas sobre isso, e começam a brigar, às vezes marido com mulher, mulher com seu marido, com seus filhos, e